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Cristo Redentor.

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0: Olá, ouvintes do Papo e Cinema, aqui quem fala é Jean Tomás, eu estou juntamente com o Nelson Modro para mais um programa. Acabamos de ouvir a música Listen to Your Heart, da Roxette, aí que tem muito a ver com o filme que a gente está falando aqui hoje, O Esquema Fenício. E aí, Nelson, o que achou do filme?
1: Gostei, mas eu...
0: Sentiu uma hesitação nesse gostei.
1: É bom, eu acho que Benício Del Toro é muito bom. Sim. Eu gosto muito dele como ator. O Wes Anderson, como direção também, eu gosto bastante, mas é aquela história. O Wes Anderson, você sabe que é um filme dele.
0: Sim.
1: É só você olhar o visual, é só você olhar como que funciona, porque ele basicamente é estúdio.
0: Sim.
1: Então, mesmo as cenas externas são cenas internas.
0: Sim,
1: porque
0: sim.
1: Ele monta no estúdio, aquela coisa bem fake, aquela coisa que é para dizer, mesmo é estúdio. Sim. E tal.
0: Um cenário, né?
1: Você cenário, sabe, sabe que é um cenário, você vê que as cores são muito carregadas, você vê que tem um... É muito típico. E ele tem um ritmo de filme também que é bem típico dele.
0: Uhum.
1: Então, nesse sentido, acho que é muito bom. Gosto bastante do cinema dele, mas ao mesmo tempo, esse acho que é um dos melhores filmes dele.
0: Concordo.
1: O roteiro é interessante, tem lá uma certa linearidade, mas ao mesmo tempo é uma história... Não me pegou a história.
0: Sim,
1: né?
0: não é muito empolgante, né?
1: Exato. Não, tem, é para ser uma comédia, tem algumas boas sacadas, mas ele acaba sendo uma coisa muito... Não dá para dizer cansativo, mas não é um dos melhores filmes dele.
0: Meio mais do mesmo, né?
1: É, mais ou menos isso. É meio assim, mais um filme dele.
0: É, exatamente.
1: Eu acho que dá para colocar na filmografia dele, é mais uma produção.
0: Sim. Não é ruim.
1: Mas não é assim, se eu tiver que escolher três filmes, cinco filmes dele, não colocaria esse.
0: Sim, concordo.
1: Não sei se você concorda.
0: Concordo. Eu sou muito fã do Wes Anderson, gosto de assistir tudo que ele faz, acho sensacional a maioria das coisas, mas eu acho que é isso que você falou, é exatamente esse meu sentimento também. De novo, produção fenomenal, assim, mesmo sendo tudo cenário, é tudo muito bem feito, com esmero, você percebe ali que teve um carinho, uma atenção para fazer cada coisa pequenininha que aparece na tela, né? O enquadramento, posicionamento dos atores, isso é tudo fenomenal, né? Tipo, ele tem o estilo dele e ele não tem vergonha de ter esse próprio estilo, né? Ele vai lá e faz porque ele quer fazer, né? Só que do mesmo jeito, ele já fez isso tantas vezes e eu acho que ele tem lançado filmes, sei lá, todo ano parece que tem filme dele, né? E eu acho que tá ficando cansativo já, não sei se você também é esse o sentimento que você teve, mas é tudo tão parecido, sabe? É tudo tão muito... de um jeito tão peculiar e de um jeito tão único dele, que é isso, pra mim fica cansativo. Parece que eu tô vendo o mesmo filme de novo, só que com algumas modificações, assim, sabe? Com pequenas mudanças ali. E aí eu acho que tá perdendo um pouco essa magia, sabe? Eu acho que faria muito bem pro Wes Anderson ele dar uma pausa aí, pegar um tempo de folga e fazer outras coisas aí com a vida dele, sabe? Ou tentar fazer um filme completamente diferente do que ele tem feito, sabe? Fazer uma parada completamente fora da zona de conforto dele, pra ver se ele volta a ter esse surto de criatividade, né? Porque aqui, eu não sei, às vezes parece até que é uma própria paródia do Wes Anderson, sabe? Parece que é o...
1: É um filme parodiando ele mesmo.
0: Sabe, é um negócio que tá tão... Tipo, é tão óbvio que o que o Wes Anderson faria nessa situação, e ele vai lá e faz, e daí você fica meio assim, tá, mas, né? Não tem nada que me surpreende aqui, não tem nada diferente, não tem nada que me motiva. É tudo muito bem feito, os atores sensacionais, né? A atuação muito boa, a história é legal, é divertida, mas não empolga, né? Eu acho que o geral, o ponto principal pra mim, ainda mais eu que sou muito fã dele, cara, adoro os filmes dele, mas não tá me pegando mais, assim, recentemente. Até o último que a gente comentou.
1: A gente falou do Asteroid City.
0: Também já foi outro que...
1: É bom, mas já não é um dos melhores. Sim. A gente já falou de Incrível História de Henry Sugar, que é muito bom.
0: Isso é legal, que são contos, né?
1: Então é um daí, pouco logicamente, ele faz. O Grande Hotel Budapeste, que daí é...
0: Espetacular.
1: E talvez o melhor de todos é Os Excêntricos Tannenbaums, que acho que a gente não comentou aqui ainda.
0: Muito bom.
1: Mas que é talvez o melhor filme dele. Mas eu concordo com você quando você fala que é meio que um pastiche dele mesmo.
0: Uhum.
1: Eu acho que é mais um filme dele. É que eu falei, é mais um filme dele. Talvez tem que pagar as contas, mas talvez pudesse ter esperado um pouco mais.
0: Eu não sei se
1: ele

0: precisa pagar as contas dessa maneira. Assim, só se ele tiver uma dívida muito grande aí. Porque...
1: Talvez pudesse esperar fazer um pouco melhor. Mas falar sobre isso no segundo bloco.
0: Vamos lá.
1: Então vamos com Jamiroquai com Virtual Insanity. Yeah.

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1: Voltamos aqui com Papo e Cinema. Eu, Jean Tomás, juntamente com Nelson Modro. Acabamos de ouvir a música Virtual Insanity, do Jamiroquai, que tem muito a ver com o filme que a gente está falando hoje, O Esquema Fenício. E o Nelson vai contar um pouco para a gente do roteiro.
2: Esquema Fenício é um filme de 2025, tem 1h41 de duração. Como a gente estava comentando no primeiro bloco, a direção do Wes Anderson, tem um cinema totalmente típico dele, né? O visual é facilmente reconhecível. Tem o Benício Del Toro, que eu gosto muito como ator, a Mia Templeton e Michael Cera. E aí conta a história de um dos homens mais ricos de toda a Europa, que faz de tudo, inclusive trabalhar ao lado da única filha para poder proteger a empreitada comercial mais mirabolante que ele tem. Foi escrito pelo Wes Anderson e com Roman Coppola. E aí, o excêntrico magnata Zaza Korda, que é feito pelo Benicio Del Toro, já sobreviveu a 6 acidentes de avião. E começa já ele tendo mais um acidente, né?
1: Sim, sim.
2: É pai de 9 filhos homens e tem uma única menina, uma única filha, que é a freira Lisleu. E aí ele determina que ela seja a única herdeira do seu patrimônio. Só que antes, ele pede ajuda para ela para poder garantir que o projeto de vida saia do papel. O Korda Land and Sea Phoenician Infrastructure Scheme. Ou seja, eles vão precisar viajar pelo mundo acompanhados pelo ingênuo tutor, Bjorn, para negociar com empresários, empreiteiros e criminosos perigosos, confundindo-os sobre suas intenções para afastá-los do esquema. E aí é que não me empolgou muito, sabe? Porque é meio... assim, todo mundo quer matar ele, porque ele é um comerciante implacável, ao mesmo tempo ele sai para viajar pelo mundo para poder negociar, inclusive com pessoas que são pouco
1: amigáveis,
2: confiáveis ou amigáveis. Então, e aí o esquema que ele faz é justamente isso, e coloca todo mundo, mas ele sempre levando vantagem, e é uma coisa que também não fecha muito, meio que força, e o ritmo também não é um ritmo assim que te dá um tempo para você ir assimilando essas informações.
1: Sim, muito rápido, né? Como o Wes Anderson sempre faz.
2: É o típico cinema dele, então por isso que eu falei, eu acho que ele meio que faz um pastiche dele mesmo, e aí eu acho que perde um pouco a mão. Não é ruim, é um bom filme, mas não é, de novo, uma das melhores produções. Se for para pegar lá, o Wes Anderson tem 13 filmes que ele lançou, se pegar dos 13, como eu falei, não colocaria entre os 10. Então tá lá no final da lista.
1: É isso. Eu acho que vamos falar um pouco de coisa positiva, né? Até agora a gente falou que a gente não gostou muito.
2: Não, é que a gente falou, não é um filme ruim.
1: Não, é.
2: Mas
1: sim.
2: É que o cinema dele é muito bom. Sim. E aí você faz a comparação. A mesma coisa, pegar um Tarantino, sim, de repente, e o Tarantino fazer um filme muito ruim agora. Você vai falar, meu, é Tarantino, mas é ruim.
1: Sim, sim,
2: comparativamente. Mas acho que mesmo sendo ruim, seria bom.
1: Sim, sim.
2: Mas é que você vai comparar com o que ele fez antes. É. Esse é o detalhe.
1: Então, e assim, vamos lá. Atuações fenomenais, né? O Benicio Del Toro, eu adoro ele, tá muito bem aqui. O Michael Cera, que geralmente é um ator, eu gosto do Michael Cera, mas geralmente ele é um ator assim, ele não é um ator de muito potencial, assim, que faz coisas mirabolantes, mas ele tá bem demais aqui nesse filme, né? Ele faz o Bjorn ali, e eu achei ele muito bom, achei que ele encaixou perfeito pra esse tipo de personagem dentro do filme do Wes Anderson. Então, todo mundo aqui, né? Até as pontinhas, tem uma pontinha ali do Bryan Cranston, do Tom Hanks, todos estão muito bem. Tem tudo pra ser, como a gente falou, né? Tem tudo pra ser um filmaço, né? Tipo, pô, é o Wes Anderson, tem todos esses atores, eles estão muito bem. Muito bem, tô se zoando de falar muito bem, é muito bem. tem os cenários que estão bem feitos, tá tudo muito legal. Mas não vai, não sei o que é, não emplaca, não prende. Todas as peças estão lá, mas o conjunto delas, né, não sei. Eu fiquei entediado em várias partes durante o filme ali. É bizarro isso, mas é a realidade, né?
2: É um bom filme, mas, de novo, não é para qualquer público. E para quem é fã do cinema, né, dos filmes do Wes Anderson, perfeito. Para quem não curte muito, não acho, ou para quem não conhece, não acho que seria um filme de entrada. Tem filmes melhores, inclusive, que nós já comentamos aqui. Mas fazer uma pequena pausa,
1: vamos lá, vamos com mais uma música do Jamiroquai, vamos com Space Cowboy.

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1: Voltamos com Papo e Cinema, eu, Nelson Modro, juntamente com Jean Tomás, e falamos hoje de O Esquema Fenício. Filme do Wes Anderson, que é um excelente diretor, tem muitos filmes muito bons, mas esse, ainda que seja bom, não é dos melhores. Para quem não conhece, eu sugeriria começar com outros filmes dele, para talvez não, né, não ficar assustado aí, porque é um cinema bastante típico dele, por uma série de fatores. Mas muito bom as atuações, Benício Del Toro, fantástico, como sempre.
2: Tudo ao redor do filme é bom, mas ele em si te deixa um pouco desgostoso, né?
1: É, eu acho que o conjunto não ficou harmonioso.
2: É.
1: O roteiro não é ruim, mas ao mesmo tempo tem algumas coisas que não fecham.
2: Uhum.
1: Tem algumas piadas boas, mas também não é nada que seja hilário, como poderia ser.
2: Uhum.
1: A questão das locações, como a gente falou, são sempre cenários que é típico do cinema dele, mas ao mesmo tempo uma coisa que está meio que cansativa.
2: Uhum.
1: Então, assim, não é ruim, mas, de novo, acho que no conjunto não ficou harmônico. Talvez seja esse o ponto, talvez isso que incomodou um pouco.
2: Sim.
1: E aí, já mais algum comentário?
2: Não, é isso, é o que você falou. Se você não conhece muito do Wes Anderson, quer conhecer, gostou do que a gente falou aqui, não assista esse filme, vai assistir outro, vai assistir, como a gente falou, Excêntricos Tenenbaum, vai assistir O Fantástico Senhor Raposo, Moonrise Kingdom, que daí você vai entender, né, ali é o auge, acho, do Wes Anderson, e daí se você gostar desse, aí assiste todo o resto da franquia dele, porque alguma coisa você vai tirar dali, e aí talvez você chegue com essa mesma percepção que a gente tem no Esquema Fenício aí, pra você contar pra gente depois.
1: Perfeito. Então é isso, ficamos aqui com mais um Papo Cinema. Falamos hoje de Esquema Fenício, filme do ano passado, 2025, do Wes Anderson. Para quem perdeu algum dos programas, tem os podcasts no site do Cine Educação, www.modro.com.br. E para quem quiser ter mais proximidade com os programas, só se inscrever ali nas redes sociais, Facebook e Instagram, na página do Papo e Cinema. E para finalizar, nós vamos então com o clássico, com Frank Sinatra, My Way, uma excelente música também para finalizar. A todos os ouvintes, uma excelente semana e até um próximo Papo e Cinema.

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